0: Love Time, as grandes emoções da sua vida estão aqui. A gente volta já.
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2: Muitas doenças e muitos óbitos prematuros em todo o mundo estão associados ao tabagismo, que é a maior causa evitável de morte por doenças crônicas não transmissíveis. Inúmeras patologias estão associadas ao uso do cigarro, podendo ser citadas como as mais importantes a doença coroniana, angina, infarto do miocárdio, bronquite enfisema, a doença cerebrovascular, derrame cerebral e vários tipos de câncer, como de boca, pulmão, esôfago, bexiga, laringe e pâncreas. Diversas estratégias têm sido utilizadas para reduzir o tabagismo, sendo que uma das principais é a conscientização da população sobre os danos causados pelo cigarro, assim como a disponibilização de orientações de como parar de fumar. Pare de fumar enquanto é tempo.
3: Nossa! 21 horas e 6 minutos.
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0: Atenção, senhores passageiros, estamos de volta com The Music Coffee Time.
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1: Ah,

0: Oh, que bacana! The Music of Time, as grandes emoções da sua vida. A gente volta já, não sai daí.
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2: Quando numa receita pedir casca de limão ou laranja ralada, rale somente a parte verde ou amarela, pois a parte branca dará sabor amargo à receita.
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0: Eita, coisa boa! De volta com o nosso The Music of Time. Então aumenta aí o volume. Estamos chegando de volta com os grandes clássicos pra você.
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0: e essas são as últimas de hoje aqui no nosso The Music Coffee Time. Obrigado aí pelo teu carinho, pela tua audiência. A gente volta na próxima.
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2: Acordar e tomar um café imediatamente parece a melhor forma de despertar, mas a ciência mostra que o horário ideal é outro. Um estudo do Laboratório de Neurociência da Universidade de Maryland revelou que, assim que acordamos, nosso corpo produz um pico natural de cortisol, o hormônio do alerta. Se tomamos café nesse exato momento, a cafeína perde parte do seu efeito e ainda gera tolerância no organismo. Os pesquisadores orientam esperar entre 60 e 90 minutos após se levantar para tomar a primeira xícara. Nesse momento, os níveis de cortisol começam a baixar e a cafeína entra em ação com potência máxima, garantindo energia prolongada sem provocar aquela queda súbita de cansaço no meio da tarde. Ajustar o relógio do seu café muda totalmente o seu dia. Cuide-se bem. Pequenos cuidados, grandes mudanças.
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1: 22 horas, em ponto.
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3: Olá, seja muito bem-vindo nesta programação gostosa. Hoje, sexta-feira, dia 11 de setembro de 2026. Está entrando no ar mais uma edição do Moment Love, o seu programa romântico de todos os dias aqui na programação. É o seu programa com canções de amor e também com tradução, né? Com a tradução da sua música preferida aqui no nosso Moment Love. Paulinho Esteves chega na segunda hora, né? Para traduzir aquela canção maravilhosa, aquele clássico inesquecível. E a gente começa o nosso Moment Love de hoje. Uma ótima sexta-feira. Obrigado a você pela companhia de sempre aqui com as mais românticas nacionais e internacionais, hein?

Kim Carnes com Bette Davis Eyes aqui no nosso Moment Love. As mais românticas, as mais tocadas de todos os tempos. E agora tem o som de Lobo. I'd love to want me.

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1: O ícone do romantismo brasileiro, um dos cantores mais românticos de todos os tempos, Fábio Júnior, com Senta Aqui, no nosso Moment to Love. Daqui a pouco a gente volta, tem mais músicas já já pra você, aqui na melhor do seu rádio.
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5: Chegando agora o som de Black Shelton aqui no nosso Moment Love. E Gwen Stefani.

Gino Vanelli aqui no nosso Moment Love com Hurts to Be in Love. Você é sempre em ótima companhia. E agora tem Marisa Monte aqui no Moment Love. Chuva no Mar, Marisa Monte e Carminho. Daqui a pouco tem a Paulinha Esteves, né? Trazendo a tradução de hoje do Moment Love. Fique ligado, hein?

0: Aí o som de Styx com Babies, fechando muito bem o nosso segundo bloco de hoje do Moment Love. A gente volta já já com muito mais pra você. Continue ligado.
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7: 23 horas e 2 minutos.
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0: Vamos seguindo aqui com o Moment Love, agora trazendo o quadro Love in Words, a nossa tradução com Paulinha Esteves, Back at One com Brian McKnight.
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John Canadá com Love on Top, aqui no Moment Love. Sensacional, hein? Só música boa, só música romântica aqui na programação. 2 horas com o melhor dos sentimentos para você que se liga aqui no nosso Moment Love. Agora tá chegando Lia Soares, A Cor do Amor, com o Roberto Carlos. Faz tempo.

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0: Aí o som do Jermaine Jackson aqui no Moment of Love, Do What You Do. E Captain Tennelly passou por aqui também. E daqui a pouco a gente volta com mais músicas no Moment of Love.
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0: 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Daqui a pouquinho, a gente volta com mais sucessos no Moment Love.
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0: Seguimos em frente aqui no Moment Love, trazendo agora o som de Flávio Venturini, Clube da Esquina 2.

0: Bruna, mandes aqui no nosso Moment Love com Estrela.
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0: Você é sempre em ótima companhia, né? E agora tem Riverdale Cast, KJ Apa e Camila Mendes.
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0: Mad World.

0: aí o som de Selena, fechando muito bem o nosso Moment Love de hoje. I Called Falling Love, de 1995. Gente, um grande abraço para você que ficou até agora com a gente aqui no Moment Love. E na próxima edição tem muito mais para você. Fique ligado, hein? Até lá!
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1: 23:59.
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3: Olá, seja muito bem-vindo nesta programação gostosa. Hoje, sexta-feira, dia 11 de setembro de 2026. Está entrando no ar mais uma edição do Moment Love, o seu programa romântico de todos os dias aqui na programação.
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4: Meia-noite, em ponto.

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1: Meia-noite e 48 minutos.
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1: Uma hora e 37 minutos.

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2: 2 horas e 45 minutos.
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vai pra Dorival Caymmi, João Gilberto e Caetano Veloso.

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1: 3 horas e 58 minutos.

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1: 5 horas em ponto.
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1: 6:12.
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1: 6:58.
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1: 7 horas em ponto.
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0: Segundo rumores da imprensa norte-americana, o 11º filme da série Velozes e Furiosos talvez tenha Paul Walker no elenco, utilizando-se inteligência artificial. Segundo familiares do ator falecido em 2013, sua imagem só voltará a ser utilizada se for por meio de inteligência artificial. Velozes 11 deve estrear nos cinemas em março de 2028.
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3: 7:16.
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0: O serviço de streaming Hulu anunciou que já começaram as filmagens da nova série de Prison Break. Prison Break Black Creek. A história, Cassidy Collins, uma veterana do exército, se torna agente penitenciária da prisão de Black Creek, considerada uma das mais perigosas dos Estados Unidos, para provar até onde ela é capaz de ir por alguém que ela ama. No elenco, Lucas Cage, Drake Roger, Clayton Cardenas, Georgia Flores, Miles Bullock, entre outros.
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2: 7:32.
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0: O ator Sacha Baron Cohen, mais conhecido como Borat, será o astro da peça que será dirigida pelo cineasta Quentin Tarantino, The Popin' Jay Cavalier. É uma comédia de capa e espada situada no ano de 1830. E dizem que a Sony Pictures já comprou os direitos para uma adaptação para o cinema.
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2: 7:49.
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0: A Muse Cares, organização ligada à Academia de Gravação, anunciou que a banda irlandesa U2 vai receber homenagens no ano que vem. O reconhecimento não se deve apenas ao impacto do U2 na música, mas também ao envolvimento dos músicos em causas humanitárias. A Muse Cares mantém programas voltados ao apoio de profissionais da indústria musical em situações que envolvem saúde, dependência química, dificuldades financeiras e emergências. O U2 vai receber o prêmio de personalidades do ano.
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3: 8 horas e 4 minutos.
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0: A cantora Billie Eilish fará sua estreia num longa-metragem como atriz na nova adaptação de The Bell Jar, romance de Sylvia Plath. A direção será de Sarah Polley. No elenco também estarão Carey Mulligan, Lily Taylor, Connor Story e Danielle Deadwyler. O longa ainda não tem previsão de estreia.
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3: 8 horas e 25 minutos. 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
1: Agora as previsões para Áries, Touro e Gêmeos. Signo de Áries.
2: Nascidos entre 21 de março a 20 de abril.
3: Áries, um sábado com vontade de fazer barulho, sair da rotina e esquecer o relógio. Só não transforme uma brincadeira em discussão por causa de uma bobagem. No amor, uma atitude inesperada do crush pode render aquele friozinho na barriga. Hoje é dia de viver mais e pensar menos.
1: Signo de Touro.
2: Nascidos entre 21 de abril a 21 de maio.
3: Touro, seu sábado combina perfeitamente com conforto, comida boa e gente que não dá trabalho, porque paciência também merece folga. No amor, alguém pode querer sua atenção e deixar isso bem claro. Se surgir um convite, escolha pelo prazer de estar junto, não pela obrigação de aparecer.
1: Signo de Gêmeos.
2: Nascidos entre 22 de maio a 21 de junho.
3: Gêmeos, prepare-se porque uma conversa pode virar passeio, que pode virar rolê, que pode virar história para contar depois. No amor, cuidado para não mandar uma mensagem no impulso e passar o resto do dia esperando resposta. Com os amigos, você será o responsável oficial pela animação.
1: Já já voltamos com as previsões para Câncer, Leão e Virgem.
4: 8:41.
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1: Agora, as previsões para Câncer, Leão e Virgem. Signo de Câncer.
2: Nascidos entre 22 de junho a 22 de julho.
3: Câncer. O sábado pede um pouco de distância das preocupações dos outros. Faça algo que seja só seu, mesmo que seja ficar quietinho sem dar satisfação pra ninguém. No amor, o clima favorece carinho e proximidade. Se o crush procurar, aproveite a conversa sem tentar descobrir o futuro da relação.
1: Signo de Leão.
2: Nascidos entre 23 de julho a 22 de agosto.
3: Leão, hoje você pode entrar em um lugar pensando que ninguém vai notar. E sair de lá sendo assunto faz parte do pacote, né? No amor, seu charme estará funcionando sem muito esforço. Só não transforme qualquer comentário em competição. Sábado é pra curtir, não pra disputar troféu.
1: Signo de Virgem.
2: Nascidos entre 23 de agosto a 22 de setembro.
3: Virgem, seu desafio de hoje será aceitar que nem tudo precisa estar organizado para dar certo. Se alguém bagunçar seus planos, respire antes de começar aquele famoso discurso. No amor, uma situação espontânea pode ser mais gostosa do que um encontro todo planejado. Relaxe e aproveite.
1: Já já voltamos com as previsões para Libra, Escorpião e Sagitário.
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5: 9:08.
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1: Agora, as previsões para Libra, Escorpião e Sagitário. Signo de Libra.
2: Nascidos entre 23 de setembro a 23 de outubro.
3: Libra, um sábado perfeito para reencontrar alguém, colocar a conversa em dia e talvez descobrir uma novidade que ninguém tinha contado. No amor, uma pessoa pode mexer com sua curiosidade mais do que você esperava. Só não passe 3 horas escolhendo o que vestir para um passeio de meia hora.
1: Signo de Escorpião.
2: Nascidos entre 24 de outubro a 22 de novembro.
3: Escorpião, hoje você pode perceber que uma pessoa não é exatamente como imaginava. E isso pode ser uma surpresa boa. No amor, menos investigação e mais diversão. O crush não precisa prestar depoimento. Com os amigos, uma conversa sincera pode fortalecer uma parceria.
1: Signo de Sagitário.
2: Nascidos entre 23 de novembro a 22 de dezembro.
3: Sagitário, seu sábado tem cheiro de convite de última hora e decisão tomada 5 minutos antes de sair de casa. Se aparecer uma oportunidade de fazer algo diferente, considere aceitar. No amor, espontaneidade será seu ponto forte. Só lembre de avisar onde está indo antes de desaparecer do mapa.
1: Já já voltamos com as previsões para Capricórnio, Aquário e Peixes.
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5: 9 horas e 35 minutos.

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1: Agora, as previsões para Capricórnio, Aquário e Peixes. Signo de Capricórnio.
2: Nascidos entre 22 de dezembro a 20 de janeiro.
3: Capricórnio, hoje alguém pode conseguir arrancar de você uma risada que estava difícil aparecer durante a semana. Aproveite, porque descanso também faz parte da produtividade. No amor, permita-se demonstrar carinho sem transformar tudo em assunto sério. À noite, desligar o celular por algumas horas pode fazer milagres.
1: Signo de Aquários.
2: Nascidos entre 21 de janeiro a 20 de fevereiro.
3: Aquário, um sábado com potencial para uma ideia completamente aleatória virar o melhor programa do fim de semana. Não descarte algo só porque parece diferente demais. No amor, o crush pode acompanhar sua loucura ou pelo menos tentar entender. E isso já é um bom sinal. Com os amigos, prepare-se para planos que provavelmente mudarão no caminho.
1: Signo de Peixes.
2: Nascidos entre 21 de fevereiro a 20 de março.
3: Peixes, hoje você pode querer ficar no seu canto, mas uma pessoa querida pode convencer você a sair de casa. Dê uma chance ao convite. Pode ser justamente o que estava precisando. No amor, uma demonstração simples pode mexer muito com você. Só não transforme uma mensagem com 3 palavras em uma novela de 8 capítulos.
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4: 9:55.
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3: 10 horas e 29 minutos.

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1: 11 horas, em ponto.
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8: É o seu finalzão de semana garantido no seu Pop Play. Prazerzão, Douglas Santos por aqui. E vamos juntos curtir o melhor do pop neste finalzão de semana? Vamos juntos então, aumenta o volume, porque o Pop Play do seu finalzão de semana está no ar com mais uma edição.

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1: Pop Play tem que dar mais uma pausa, hein? É, mais um break chegando. Tô de volta já já com muito mais pra você.
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3: Desde 2015, o Brasil celebra o Setembro Amarelo, campanha de conscientização sobre a prevenção do suicídio. É uma iniciativa do Centro de Valorização da Vida, CVV, Conselho Federal de Medicina, CFM, e Associação Brasileira de Psiquiatria, ABP, que tem como objetivo promover eventos que abram espaços para debate sobre suicídio e divulgar o tema, alertando a população sobre a importância de sua discussão.
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9: Olha que eu tô de volta no show do intervalo e vem chegando sucesso pra você curtir aqui no Pop Play. Aumenta o volume, é o Pop Play de volta no seu rádio, aqui na melhor rádio do Brasil.
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1: É isso, gente. Vou ficando por aqui, hein? Obrigado por sua audiência, por sua companhia. Você que curtiu a nossa programação do início ao fim. Valeu por sua companhia, por sua audiência. Até a próxima edição do seu, do meu, do nosso Pop Play. Fiquem todos com Deus e pensamento positivo sempre. Tudo vai dar certo. Tudo já deu certo na sua vida. Até a próxima edição. Beijo no seu coração e tchau!
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1: 11 horas e 56 minutos.
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2: É o seu finalzão de semana garantido no seu Pop Play. Prazerzão, Douglas Santos por aqui. E vamos juntos curtir o melhor do pop neste finalzão de semana? Vamos juntos então, aumenta o volume, porque o Pop Play do seu finalzão de semana está no ar com mais uma edição.

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1: Meio-dia e 2 minutos.
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3: Meio-dia e 29 minutos.
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0: 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Obrigada por existir.
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1: 13 horas, em ponto.
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4: Pra você ligado no Conexão Hits, edição de número 20 deste singelo, humilde, mas já considerado um dos principais programas de mixagens da atualidade. Estamos no ar com as melhores canções de todos os tempos, com aquela roupa novíssima, perfumada, atual, para você ouvir sem moderação. Sempre agradecendo pelo prestígio e pela audiência de sempre. E para você que está chegando agora, @ConexãoHits, _ oficial nas plataformas digitais, para você ficar por dentro do que de melhor acontece no mundo da música. E por falar nisso, olha só que está chegando, o hit do verão europeu. E é claro, você ouve por aqui. I'm Moving to the Sun, na poderosa voz de Ultra Natê, abre o desfile desta edição. Dá um grau no volume. Começou o poderoso...

ativado com sucesso. Desireless, Voyage Voyage, versão nova na área. Antes dela, David Bowie passou por aqui também, Black Box. Elton John, Ted Swims, This Roman Road, lançamento no Conexão, música estouradíssima, letra maravilhosa, atenção, hein? David Guetta vs Frank Montana, Rise Slow, outro lançamento também explodindo na Europa, e você já ouve por aqui, é claro. E abrimos com a música espetacular I Move Into The Sun, a voz poderosa de Ultranate. Segundo bloco do programa, já começando com o inglês do tupete mais style de todos os tempos. É verdade. Ricky Astley, Whenever You Need Somebody. Tá

aclamado álbum de 1981, Mistake Identity. King Carnes fecha o programa de hoje com Bad Dave's Eyes, um dos maiores clássicos dos anos 80. Além de uma porrada de músicas espetaculares que também desfilaram por aqui nesta edição. Onde acha a tracklist completa, Lemes? Muito simples. Vai lá no Instagram, @conexãohits_oficial. E não se esqueça, deixa o

0: do Conexão Hits. Ótima semana, fiquem bem, valeu!
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1: 14 horas e 2 minutos.
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2: 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Olá, amigos ligado na Nova 98 Web. Está no ar o seu programa Nova Especial. E hoje, prepare o seu coração e aumente o volume, porque a nossa viagem musical é internacional. Vamos homenagear uma das maiores bandas de irmãos da história da música mundial, os Bee Gees. Formado pelos irmãos Barry, Robin e Maurice Gibb, esse trio fenomenal atravessou décadas, quebrou recordes e embalou gerações.
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2: O início e a era pop rock de ouro. Pouca gente lembra, mas antes de dominarem as pistas de dança do mundo inteiro, os irmãos Gibb começaram na Austrália. Estouraram no final dos anos 60 com pop rock melódico, baladas românticas e harmonias, vocais que pareciam de anjos. Vamos começar nossa viagem com seu primeiro grande sucesso internacional de 1967. Curta agora estas lindas canções.

Que sequência emocionante! Essas canções consolidaram o talento de composição de Bellery, Robin e Maurice. Mas os anos 70 chegaram, e com eles, uma reinvenção que mudaria a história da música para sempre. Em 1975, eles adotaram o famoso vocal de falsete e mergulharam no R&B e na Soul Music. Vamos ouvir dois marcos dessa transição incrível. 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

0: estamos chegando ao final do nosso primeiro bloco do especial Bee Gees. Não saia daí. No próximo bloco, nós iremos entrar na máquina do tempo, direto para a febre da Disco Music, os anos de ouro com a trilha dos embalos de sábado à noite, e o legado que a banda deixou até os dias de hoje. Lembrando que se você perder qualquer detalhe do especial, não se preocupe, pois no domingo, tem o reprise às 16 horas. Depois do intervalo comercial, a gente volta com muito mais Bee Gees. 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
0: 14 horas e 41 minutos.
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4: 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Estamos de volta com Nova Especial na sua Nova 98 Web. A febre da disco e o legado eterno. Se você está ligado com a gente agora, estamos homenageando a banda de irmãos mais famosa do planeta, os Bee Gees. E falar de Bee Gees é falar de 1977, o ano em que eles se tornaram um fenômeno cultural imparável com o álbum Saturday Night Fever. Eles ditaram a moda, o ritmo e o som de uma era inteira. Vamos direto para a pista de dança.
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0: inesquecível. Mas a história dos Bee Gees não parou nos anos 70. Infelizmente, o trio nos deixou com as partidas de Maurice em 2003 e Robin em 2012. Nas décadas seguintes, eles continuaram lotando estádios, lançando hits poderosos nos anos 80 e 90 e escrevendo sucessos gigantescos para outros artistas. Infelizmente, o trio nos deixou com as partidas de Maurice em 2003 e Robin em 2012. Mas o irmão mais velho, Barry Gibb, mantém essa chama viva até os dias de hoje, celebrando a obra da banda e mostrando que a música dos Bee Gees é simplesmente imortal. Na sequência, segue o bloco com estas lindas canções.
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0: E o nosso especial do Bee Gees vai ficando por aqui. Que viagem incrível pela carreira dos irmãos Gibb. Uma trajetória que começou tímida nos anos 60 e se tornou um dos maiores legados da música global até os dias de hoje. Obrigado por fazer da nossa música a trilha sonora do seu sábado. Para você que não ouviu hoje o especial na íntegra, amanhã domingo, haverá o reprise às 16 horas. Te espero por lá. Continue ligado com a nossa programação.
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0: 15h32.
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1: 16 horas, em ponto.
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Opa, opa, opa, e aí, tranquilinho de buenas? Preparado pra conferir as boas dos anos 2000? Então aumenta aí o seu som que vem chegando o nosso... É a edição tocando as boas do passado, a edição com o seu TBT Mega Hits. É isso mesmo, eu sou Paulo Torres com você a partir de agora, com uma hora diretaço com as boas do passado pra você. Pra ficar melhor ainda, participa, vai lá nas redes sociais e manda sua mensagem. Mega Hits Oficial no Facebook, Instagram liberado. Do programa Mega Hits. Já vai lá e me segue também no arroba Oi Paulo Torres. Grava seu áudio, participa, vai lá no WhatsApp e manda sua mensagem. 11 933609549. Também você participa lá no site centraldj.com.br/megahits. Nessa edição de hoje, como a gente sempre faz, tem dois super sets com o TBT Mega Hits. Primeiro set com as mais novinhas e o segundo set com aquelas mais velhotas na programação. E pra começar, tem aqui esse super hit de Ten Snake, Coma Cat. Aumenta aí o seu som, tá no ar o Mega Hits, no nosso TBT pra você, bora!

0: Mega Hits tocando as boas na programação pra você ligado com a gente, fechando aqui o primeiro set do TBT Mega Hits. Afrojack, Réplica, teve também aqui o quê? I'm Carrie com Keep On Rising, Antoine Clameran com Cancun Paradise, GS Project, Been A Long Time, e o som de Ten Snake, Coma Cat. Fechando assim a nossa primeira parte, tem intervalo rapidão chegando e na volta você continua ouvindo as boas do passado. Na sequência, tem os sons lá do início dos anos 2000 pra você relembrar com a gente. Então não sai daí que o Mega Hits volta já já, fique ligado.
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6: 16 horas e 27 minutos.
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0: Mega Hits de volta com muito mais pra você nessa super edição com o TBT Mega Hits. Relembrando as boas de um passado não muito distante, não é mesmo? Eu sou Paulo Torres com você por aqui, mais meia hora direto e você pode participar. Corre lá, manda sua mensagem que dá tempo. Pede seu som pra gente no WhatsApp 11933609549. Lembrando que esse numeral é exclusivo aqui do programa. Também lá nas redes sociais, Mega Hits Oficial no Face, Instagram, arroba Programa Mega Hits. Me segue lá no Insta também, arroba Oi Paulo Torres. Temos um canal lá no YouTube, você que curte flashbacks e coisas relacionadas à música, à rádio, vai lá, youtube.com/DJ Paulo Torres. Preparado aí? Vem chegando a segunda parte, hein, do TBT Mega Hits. E pra começar, tem o som dela, Erica, que recentemente esteve no Brasil. Você confere agora, pra começar a nossa segunda parte, esse super hit lá de 2001-2002. Chegando Dito, pra começar a segunda parte do Mega Hits e do nosso TBT Mega Hits. Bora, bora!
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0: Mega Hits tocando as boas pra você e o TBT Mega Hits fechando muito bem essa super edição aqui com o som de Kylie Minogue, In Your Eyes. Teve Mr. Ralph com I Have Got Filler, I Want You. Rolou por aqui também na programação Barra Man com Move It Like This. E abrimos com Erica Dida Dida. Edição de hoje está chegando ao final. Muito obrigado pela sua audiência e participação. Se você quiser ouvir de novo esse programa, acessa lá centraldj.com.br/megahits. É a última edição que está disponível. Também vai lá e segue a gente no Insta, @programamegahits. E me segue também no @oipaulotorres. Vai lá e se inscreve no YouTube, lá tem várias coisas bacaninhas. youtube.com/DJ Paulo Torres. Semana que vem de volta, hein? Neste mesmo horário e neste mesmo canal com muito mais. Não perca, Brasilzão. Forte abraço, valeu pela audiência. Fica por aqui a edição de hoje do nosso
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1: 17 horas, em ponto.
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as primeirinhas pra você curtir em alto, em bom som a nossa programação. E aí, tá tudo bem? Manda pra nós aquele contatinho, fala da onde você tá ouvindo a gente, tá gostando aqui da nossa programação, vê se tá bom de açúcar. Então bora, aumente o volume!

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aqui, trazendo para você as melhores músicas dance, as melhores músicas eletrônicas, aquelas dos anos 70, 80, 90, ano 2000, passando por aqui, hein? Que bacana! A você que tá curtindo em alto e bom som a nossa programação, muito obrigado pelo carinho, obrigado pela sua audiência por aqui, o amigo Marcos Santos falando com você aqui na sua rádio maravilhosa, velho. Você tá doido, velho? Ô, vai loucura, hein, velho? A nossa festa musical tá sensacional, velho. Só tá começando e aqui a música não para, chegando essa pedreira aqui, velho. Você tá doido? Aumente o volume, porque continua o nosso Eletro Hits. Bora!

0: bagulho tá doido aqui hoje, hein? Tá daquele jeito. Obrigado pelo seu carinho, obrigado pela sua audiência. Dá uma segurada, eu volto já, já.
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3: 17 horas e 26 minutos.
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semana esse, hein? Ó, obrigado a você que tá no seu carro, você dando aquela carona esperta aí pra gente, você no aplicativo, põe na conta aí também, tá, põe na conta. O legal é você curtindo a gente, a nossa linda programação. Tá certo? Vamos nessa pra nossa sequência, produção. Podemos? Então aumenta aí, porque continua o nosso Eletro Hits. Pode vir, pode chegar. Bora!

É do DJ. Ó, obrigado pelo seu carinho. O nosso amigo Carlos ouvindo a gente. A Mariana ligada aqui também. A Estela ouvindo em alto e bom som. O nosso Eletro Hits está curtindo de montão a nossa programação. Ela falou: Marcos, a programação tá top de linha, velho. Que é isso, meu garoto? Ô, Estela.

sempre, sempre na audiência aqui do nosso Eletro Hits. Então espalha pra geral, aqui tá no ar o nosso Eletro Hits. Ah, velho, essa aqui, essa última sequência tá no pique. Então aumenta aí, bom fim de semana!

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0: É, essa é sua galera. E no próximo fim de semana a gente se esbarra por aqui na nossa programação. Tchau, pessoal. Até semana que vem. Fala. Tchau, pessoal.
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2: 18 horas, em ponto.
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Hoje o clima aqui tá bom, viu? Tô com um climatizador aqui do lado. Adeus, calor. Pensa no calor que tá aqui em Brasília, viu? O negócio tá fácil, não. Mas beleza, vamos esquentar a chapa com muita música boa, com muita alegria, com muita

0: Nova 98 Web e também no Twitch TV, ao vivo para todo o Brasil, para todo o planeta. A Rádio Nova 98 transmite não só para o Brasil, também para o exterior, para São Paulo, Estados Unidos e assim vai. Portugal, olha só. É Flash Night, a máquina do tempo. Manda sua mensagem de texto ou sua mensagem de voz pra gente aqui, exibir aqui ao vivo, pra mostrar a força da galera que tá conectado aí com a gente, beleza? Vai ter uma festa boa pra gente aí, dos veteranos do Novo Gama. Eita! Chega me arrepio, porque eu participei praticamente de todas as festas, veteranos do Novo Gama. Vamos lá, Flash Night, a máquina do tempo.
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Manda mensagem para nós aí. Estamos aqui ao vivo para todo o Brasil, para todo o planeta, através da sua Nova 98 Web. Obrigadão aí pela companhia. Deixa eu mandar os alunos aqui. Muita gente conectada com a gente. Alô, Regis Santos, tá ligadaço aqui com a gente. Eita! Manda alô pra nós aí, o Rian, meu garoto. Alô, Rian, um abração pra você também. Ligadaço no Flash Night, a máquina do tempo. Beleza. Eduardo Stress, do Rio de Janeiro, também ligadaço com a gente. No Chá de Boldo, que maravilha. Pois é, Eduardo, a sua camiseta vai chegar, tá? Praticamente achei ela. A última que estava faltando, eu vou mandar para você, beleza? Essa camiseta aqui é dos tempos que eu fazia o Flash Night, o Baile da Pesada, né? Tô usando ela hoje. Achei. Como eu falei, eu tinha me mudado do apartamento para cá e ficou um monte de coisa ainda para desencaixotar, procurar as coisas e assim vai, né? Allan Kardec, um abração para você, Allan Kardec, lá em Águas Claras, né? Show de bola. Temos o Adilson Leite, lá das Açores, também tá ligadaço com a gente. Alô, Adilson!

0: Amiga Régia Medeiros também tá ligadinha com a gente. Alô, Régia, um beijão pra você. E vamos pra cima, vem aí a festa dos veteranos do Novo Gama 2026. É, vai ser sensacional. Participei de todas as edições. Que venha mais uma edição, né? Tá certo, Régia, pode deixar que eu vou te ensinar a cadastrar, beleza? Pra você assistir lá no Twitch TV. DJ Luciano Vaz também tá ligadinho com a gente. Alô, Luciano! Um abração pra você. Ligadaço com a gente. Temos o Edson Cristo lá do Rio de Janeiro também tá ligadinho com a gente. Alô, Edson! Valeu! Márcio José! Alô, Márcio! Lá no Gama Leste também tá ligadinho com a gente. Valeu! Pastor Vieira lá do Valparaíso. Alô, Pastor Vieira! Temos a Cíntia Camargo também, lá do Valparaíso. Alô, Cíntia! Pessoal aqui no Twitch TV. Ao Regi aqui também. Meu diretor, DJ Mildos. Show de bola! Daqui a pouquinho mando mais alô, beleza? E falar também da sua programação, da sua Nova 98. Beleza? Mas quem não conseguir cadastrar no Twitch TV... pode clicar no link que você vai assistir a live do mesmo jeito, tá bom? É, para poder cadastrar, para você participar do chat, tem que cadastrar. Mas enquanto isso, você pode assistir, tá bom? É só acessar o link.
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0: Yeah! Bora que vamos, vou tocar aqui uma versão do DJ Luciano, que passou para mim já tem um tempinho e eu gosto muito. Vamos lá!
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0: música boa. Alô, Régia! Vamos pra cima, né? O encontro dos veteranos do Novo Gama 2026. Eita, tamo juntos. Tô numa ansiedade tão grande pra encontrar essa rapaziada, essa galera das antigas, e a gente fazer aquela nossa festa sensacional. Um abração para todos aí dos amigos veteranos. Allan Kardec também tá ligadaço com a gente. DJ Luiz Cardoso, ligadaço com a gente aí. Um abração pra você, DJ Luiz Cardoso. Temos o Jaison Gonçalves lá do Ocidental. Grande Jaison. Um alô também para o Mascote. Tá dado aí um alô para o Mascote. Show de bola. Um áudio aqui temos. Baixar mais um pouquinho aqui a trilha.
1: Mildão, é nós na área de novo. Rogério, Delei, Lucialine e Acho Fundo 2. Tamo curtindo o programa, viu, Mildão? A Rocha aí manda a primeira pra nós.
0: Opa, grande Rogério, lá do Riacho Fundo. Um abração pra você, meu querido. Mas a esposa é ligadaço no Flash Night. Brigadão. Rogério e Lúcia, Riacho Fundo. Um abração pra vocês. Sempre ligado com a gente. Ah, sim. Deixa eu falar aqui da programação de amanhã da sua Nova 98. Vamos lá. Meio-dia tem Top Brasil. Às 14 horas tem Estação Pop Rock. 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Só os grandes clássicos, a sua trajetória, o seu legado, a sua história, tudo no programa de amanhã às 16 horas. Momento Blues às 17 horas. Expresso do Rock às 18 horas. E reprise do programa Flash Night, A Máquina do Tempo, beleza? Para você ouvir novamente amanhã às 20 horas. Meu amigo DJ Dan tá na área, boa noite, show de bola, meu irmão, tamo juntos. Cíntia Camargo também tá ligadinha com a gente ainda, valeu Cíntia. Beijão para todos vocês, meus amigos, com muito carinho. Isso é bom demais, Flash Night, A Máquina do Tempo. Mais uma vez aqui, mandar um abraço para o meu diretor Mildos e também a esposa Zenaide lá na Saia Velha. É. Meus amigos de norte a sul, do sudeste, do nordeste, sempre ligado com a gente. Brigadaço. Os amigos de São Paulo, de Goiânia, que tá ouvindo o programa, né? Mas só que não manda aquele alô, mas tem muita gente ligado com a gente, né? Ao vivo nessa hora. Certo, meu diretor? Beleza, vamos lá. Flash Night, A Máquina do Tempo. Daqui a pouquinho eu mando mais alô. Grande Rogério, mais a Lúcia lá do Riacho Fundo. Show de bola, meu irmão. Vamos pra cima.
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0: Yeah! É, realmente tá muito calor. É, acabei de receber uma mensagem aqui do meu amigo Márcio, né, o meu chefe. Mas graças a Deus eu tenho um climatizador aqui para me ajudar. Porque senão eu não daria conta de fazer essa live. Tanto calor está aqui em Brasília, né? Ainda bem que tem um flash night para poder, né, animar esse sabadão. Está muito quente, meu irmão, mas eu tenho um climatizador aqui, graças a Deus. Ah, sim, faça um pix aí para nós, tá? Tá aqui. 6199-211-7372. Faça um pix aí de um real, de dois reais, dez reais, mil reais, dois mil reais, né? O que o seu coração mandar, tá bom? 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

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Rapaz, hoje o negócio aqui tá bom demais. Alô, Ângelo. Olha o WhatsApp aí, Ângelo. Tá ligado ainda? Olha o WhatsApp aí, Ângelo. Ângelo Dutra, lá do Valparaíso. A minha amiga Regi conseguiu, né, Regia? Conectar aí, isso aí. Maravilha, show de bola. Adriano Silva, lá do Condomínio Estilo 1. Alô, Adriano, um abração pra você. Márcio José, o Gama tá um ventinho bom. Estou curtindo aqui fora, é, rapaz. É bom, né? Mas aqui o estúdio aqui, se não tivesse climatizador aqui, meu irmão, eu cozinho. É, a semana passada tava aqui o DJ Nilson, né? Rapaz, tava quente. Tava só com ventilador aqui pra auxiliar a gente. Agora o climatizador aqui é outra coisa. Um abraço aí para o DJ Nilson. DJ Nilson, amanhã ele está no Freestyle Clube, né? Às 15 horas, na sua Nova 98, com o melhor do Freestyle, Tecnopop, Miami Bass, Tecno Beat, né? Tecnopop e muito mais. Amanhã também tem reprise do programa Flash Night para você ouvir novamente na sua Nova 98, às 20 horas, beleza? Temos um áudio aqui. Ah, sim, dá uma força, né, Nilson? Com certeza.

0: Beleza?
1: Grande Rogério.
0: Boa noite, Marcão. Que beleza, hein, cara? Eu tô relembrando só do passado. Toca pra nós aí, cara. A música que eu pedi aí pra Mildão aí, se for possível.
1: Sim.
0: Muito obrigado. Valeu, Marcão. Você é o cara. Valeu.
1: Grande Rogério, sim, vou tocar no outro bloco, beleza? A saideira do bloco. Vou tocar aqui um freestyle, aí mais um bloco pra me poder fechar, aí eu toco a sua música. É, o Menu do Padre, né? Aquela música do Sednes. Com certeza, toco sim. Um abração pra você e mais a esposa, viu? Obrigadão aí pelo carinho. Vamos pra sua programação de amanhã da sua Nova 98?

0: Muito bem, amanhã, a meio-dia, tem Top Brasil. Estação Pop Rock às 14 horas. Freestyle Club com DJ Nilson às 15 horas. Cara, só músicas sensacionais. Às 16 horas tem nova especial do Bee Gees, a sua história, a sua trajetória, o seu legado, tudo no só programa amanhã às 16 horas. Momento Blues às 17 horas. Expresso do Rock às 18 horas. E reprise do programa Flash Night, A Máquina do Tempo, beleza? Pra você ouvir novamente. Alô, Ângelo! Tá ligado, é isso aí. Alô, Cíntia! Bora, Cíntia! Vamos aumentar esse volume aí, que lá vem muita pedrada. Meus amigos do Rio de Janeiro, alô, Eduardo! Show de bola! Bora pra cima! A minha amiga Régia! Vem aí o encontro dos veteranos do Novo Gama 2026. Cara, tô muito feliz por participar mais uma vez dessa festa sensacional. Isso não tem preço. Eita, festa da árvore, os encontros dos veteranos. Cara, quantas festas eu participei e vem a edição de 2026. Contando os dias, tá? Allan Kardec, Júlio Bomba, meu mano Júnior, eita! Bora pra cima!
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